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Inspira FM, faz bem ouvir Boyce Avenue, Glad You Came. 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

Inspira FM, faz bem ouvir Ziba, Hear Me Now. 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Porque Inspira FM faz bem ouvir. E a música é The Temptations, My Girl.

Inspira FM, faz bem ouvir Jennifer Lopez, You Belong to Me. 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Inspira FM, faz bem ouvir. Agora 9h45. Bruno Mars, Dance With Me.

Inspira FM, faz bem ouvir Léo Jaime, Gatinha Manhosa. Eu sou o Jorge Moreno, a gente se fala amanhã às 5 em ponto no Checklist. Na sequência vem aí o Inspira Mais Relax, depois do break comercial, tá? E é claro, antes eu vou te deixar muito bem acompanhado. Agora tem Human League, Don't You Want Me. Pra você, uma excelente noite.

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0: Hoje é sexta-feira, 2 de outubro de 2026. Muito prazer, eu sou o Ian, que começa agora o Inspira pela Manhã, seu programa de música e notícia para começar o dia muito bem informado. Agora em Campinas, 19 graus, a máxima será de 24 graus e a mínima de 17. Vamos aos destaques desta edição. Lito Souza, influenciador e especialista em aviação, morre aos 59 anos em São Paulo. Pesquisa Datafolha aponta Lula com 42% e Flávio Bolsonaro com 38% das intenções de voto no primeiro turno. 15 cidades da região de Campinas terão transporte gratuito no domingo de eleição. Bom dia.
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0: Lighthouse Family na Inspira FM, faz bem ouvir, 6:13. Hoje Campinas e região terão céu nublado agora pela manhã com chuva persistente. A partir da tarde podem ocorrer aberturas de sol, segundo o Cepagri da Unicamp. A temperatura varia entre 17 e 24 graus. A previsão é de pancada de chuvas com possibilidades de temporais. Amanhã e no domingo, o tempo segue instável, com períodos de céu parcialmente nublado a nublado. As temperaturas devem subir gradualmente e há previsão de chuva entre a tarde e a noite no final de semana, inclusive com possibilidades de temporais.
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Né, o Whitney Inspira FM, You Are, faz bem ouvir. Morreu ontem em São Paulo, aos 59 anos, o influenciador e especialista em aviação Lito Souza, criador do canal Aviões e Música no YouTube. A morte foi confirmada pela família e pelo Hospital Albert Einstein, onde ele estava internado. Lito enfrentava a doença de Creutzfeldt-Jakob,

0: condição rara, neurodegenerativa e progressiva. Cerca de 2 semanas antes de morrer, recebeu uma substância experimental ainda não testada em humanos. Com mais de 36 anos de experiência no setor, trabalhou em empresas de aviação e também se tornou piloto. Nas redes sociais, reunia mais de 6 milhões de seguidores, para quem explicava o funcionamento de aviões e temas de segurança em linguagem acessível. O velório aberto ao público será hoje, das 9 ao meio-dia, na Avenida Brasleme, 2594, em Santana, Zona Norte de São Paulo.
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0: Pira FM faz bem ouvir, 6h40. A pesquisa Datafolha, divulgada ontem, mostra Lula com 42% das intenções de voto no primeiro turno da eleição presidencial e Flávio Bolsonaro com 38%. Os dois avançaram 2 pontos percentuais em relação ao levantamento anterior. Entre os demais candidatos, Augusto Cury tem 4%, Ronaldo Caiado e Renan Santos 3% cada e Romeu Zema com 1%. Em um cenário de segundo turno entre Lula e Flávio, Lula aparece com 48% contra 45% do senador. A diferença está dentro da margem de erro de 2 pontos percentuais e configura empate técnico. A pesquisa ouviu 2.506 pessoas entre 28 e 30 de setembro, com nível de confiança de 95%.
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0: Primeiras informações do trânsito com Robson Ramos. Bom dia, Robson.
2: Olá, Yankee, bom dia para você e para quem ouve a Inspira. Na manhã desta sexta-feira, destaque inicial do trânsito agora para falar da SP-101. Motorista que vem ali pela Campinas-Montemor enfrenta trânsito lento desde o quilômetro 7 até o 3 e depois já na Robert Bosch a condição é boa até a passagem pela Anhanguera. Quem vai no sentido contrário para Hortolândia-Montemor agora vai com boas condições por ali. 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

0: Culture Club na Inspira FM, faz bem ouvir. 6,58, dólar subiu 0,89% ontem e fechou cotado a R$ 5,22. Já o Ibovespa, principal índice da Bolsa Brasileira, avançou 0,46% aos 187,197 pontos. A alta do petróleo em meio às tensões do Oriente Médio impulsionou as ações da Petrobras e ajudou a Bolsa a fechar em alta. Investidores também acompanharam a reta final da campanha eleitoral no Brasil e as expectativas sobre os juros nos Estados Unidos. Dados de inflação abaixo do esperado reduziram a preocupação com uma possível alta dos juros americanos já neste mês.
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2: Bem aqui, estou de volta para falar do trânsito. Destacar agora a rodovia Santos Dumont, que tem lentidão na chegada a Campinas, entre o quilômetro 74 e 76, aqui na aproximação do Jardim do Trevo, a entrada da Anguera e da Prestes Maia também. Quem vai do lado contrário para Viracopos em Indaiatuba vai com boas condições. 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

0: Flashdance na Inspira FM faz bem ouvir. 7:12, eleitores de pelo menos 15 cidades da região de Campinas poderão usar o transporte público gratuitamente neste domingo, durante o primeiro turno das eleições. Além de Campinas, a gratuidade foi anunciada em Americana, Espírito Santo do Pinhal, Hortolândia, Jaguariúna, Mogi Guaçu e Sumaré. Amparo, Indaiatuba e Valinhos já oferecem ônibus gratuitos aos domingos. Arthur Nogueira, Olambra, Morungaba, Santo Antônio de Posse e Tuiuti terão tarifa zero permanente. Em Paulínia, não haverá gratuidade extra. A prefeitura informou que a tarifa já custa um real. Os horários e as condições variam conforme cada município.
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0: Celine Dion, a Inspira FM faz bem ouvir. 7h29, o Centro de Oncologia Campinas oferece 100 vagas gratuitas para micropigmentação de sobrancelhas e areolas em pacientes oncológicas. A ação faz parte da programação do Outubro Rosa e busca reconstruir visualmente áreas afetadas pelo tratamento contra o câncer. Os atendimentos serão realizados na próxima segunda-feira, dia 5, das 8 horas da manhã às 17 horas. As vagas serão preenchidas por ordem de inscrição. A micropigmentação nas sobrancelhas é temporária. A das auréolas é permanente, embora possa precisar de ajuste de cor. O serviço será na sede da Rua Alberto de Salvo, 311, em Barão Geraldo.
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2: Tô de volta com mais informações do trânsito, com destaque agora da Moraes Salles. Saindo ali do Terminal Central, com trânsito lento até a altura da passagem pela José Paulino, melhora e volta a ficar ruim da Regente Feijó até a Lusitânia. Depois tem lentidão da Irmã Serafina até a Boa Ventura do Amaral, da Antônio Cesarino até a Coronel Quirino. Do lado contrário, lentidão da Antônio Cesarino até a Irmã Serafina. É só até amanhã. 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

0: bem ouvir. 7h42, o Brasil registrou o período pré-eleitoral mais violento dos últimos 10 anos, segundo pesquisa das organizações Terra de Direitos e Justiça Global. O levantamento contabilizou 354 casos de violência política entre outubro de 2024 e agosto deste ano. Um aumento de 18% em relação ao período anterior. Houve um episódio a cada 44 horas. A maioria das vítimas já ocupava cargo público. E mulheres cis, trans e travestis foram alvo de metade dos ataques separadamente. O Ligue 180 recebeu mais de 1.500 denúncias de violência política contra mulheres entre janeiro e agosto deste ano.
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2: E aqui tô de volta para falar da Anhanguera, que já tá bem congestionada entre Sumaré e Campinas, a partir da passagem pelo quilômetro 109, ali no trevo de Hortolândia. Dali para frente travou tudo, até a chegada ao 104 no acesso a Dom Pedro. Tem lentidão também entre o quilômetro 100 e o 99. E para Campinas tem lentidão do 91 ao 92 na chegada ao trevo de Campinas, na verdade no caminho para o interior. E depois do 94 até o 97 ali no trevo da Lix da Cunha. Dali para frente a condição melhora. 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

0: Tina Turner na Inspira FM faz bem ouvir 7:56. A Unicamp manteve a terceira posição entre as melhores universidades da América Latina, segundo o ranking QS, divulgado ontem. A USP também repetiu o resultado do ano passado e aparece em segundo lugar, atrás da Pontifícia Universidade Católica do Chile. O Brasil tem 4 instituições entre as 10 primeiras. Além da Unicamp e da USP, estão a Universidade Federal do Rio de Janeiro, em 5º lugar, e a Unesp, em 6º. O levantamento avaliou 517 instituições de 27 países. O Brasil lidera em números de universidades listadas, com 137. Ao todo, 50 instituições brasileiras perderam posição, enquanto 24 melhoraram.
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2: Vou falar mais um aqui, Yankee, com destaque para o Anel Viário Magalhães Teixeira, onde o motorista encontra lentidão saindo do Trevo de Valinhos. Essa lentidão vai do quilômetro 8 até o quilômetro 5, aí melhora um pouquinho, volta a ficar ruim do quilômetro 4 até o quilômetro 2. E depois dali, caminho bem tranquilo até o acesso à região da Dom Pedro. Para quem vai do lado contrário, para Valinhos agora, a condição do caminho é boa. 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

0: Chris de Burgh na Inspira FM, Delirium Red, faz bem ouvir. 8 e 11, a Agência Nacional de Vigilância Sanitária aprovou regras simplificadas para a produção e a venda de cosméticos artesanais no Brasil. Esses produtos ficam dispensados de registro na agência, mas precisam seguir normas de higiene, controle e rotulagem. A validade máxima será de 12 meses e os rótulos só poderão indicar funções básicas, como limpeza, hidratação e perfumação. A lista inclui perfumes com base alcoólica, odorizadores de ambiente, sabonetes e produtos sólidos para banho, shampoos e condicionadores sólidos, óleos e manteigas corporais e desodorantes em barra. A regra não permite promessas de efeitos terapêuticos.
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0: Cold Heart. Elton John com a participação de Dua Lipa na Inspira FM faz bem ouvir. 8:28. Campinas recebe no dia 24 de outubro o torneio feminino Match Point contra o câncer de mama nas quadras da Lagoa do Taquaral. A atividade integra a programação do Outubro Rosa e usa o esporte para chamar a atenção à importância do diagnóstico precoce. As partidas terão categorias para jogadoras intermediárias e para iniciantes ou atletas em desenvolvimento. A inscrição individual custa R$ 90,00 e inclui um kit do evento. As duplas campeãs e vice-campeãs de cada categoria recebem troféus. Mais informações no site da Prefeitura de Campinas.
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2: Vou chamar mais uma aqui, Yankee. Avenida Lix da Cunha com trânsito lento desde a passagem ali pela Praça João de Santos Teixeira,

0: dali para frente o motorista vem com essa lentidão até a chegada à passagem pela Joaquim Vilac. Depois dali, caminho tranquilo, sem problemas até a chegada à região lá do terminal rodoviário. Do lado contrário, para quem vai no sentido da Anhanguera, caminho bom. 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

0: Johnson na Inspira FM, faz bem ouvir. 8h40, o Centro de Ciências, Letras e Artes de Campinas completa 125 anos neste mês e preserva relíquias ligadas a personagens como Carlos Gomes, Santos Dumont e Ramos de Azevedo. No acervo estão o piano do maestro campineiro, uma colher de pedreiro de prata usada por Santos Dumont e móveis que pertenceram ao arquiteto. A instituição também mantém o Museu Carlos Gomes e uma biblioteca com acervos de 130 mil a 150 mil exemplares, incluindo jornais publicados em Campinas no século XIX. A visitação é gratuita às quartas e sextas-feiras, das 9 às 17 horas, na Rua Bernardino de Campos, 989, no centro.
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1: 8h55, Campinas recebe no dia 21 de outubro o espetáculo gratuito Rosa em Cena, a Vida, Música e Dança, que integra a programação municipal do Outubro Rosa. A apresentação reúne música, dança, poesia e relatos de pacientes para promover a conscientização sobre o câncer de mama. O evento também terá recursos de acessibilidade como libras e audiodescrição. A programação inclui apresentações de corais, bailarinas com deficiência visual e falas de profissionais da saúde e de familiares. O espetáculo começa às 19h30 no Teatro do Centro de Convivência. Agora as últimas informações do trânsito com Robson Ramos.
2: Vou contar mais uma, Yankee. Quem vem de Paulínia está enfrentando trânsito lento, só aqui mais perto já da chegada ao Tapetão. Saindo de Paulínia o trânsito é intenso, mas flui. Ali no Betel dá uma seguradinha, mas logo em seguida já melhora. Aí volta a ficar ruim na chegada aqui já depois do Barão Geraldo para chegar até o Trevo da Dom Pedro. Dali para frente o caminho melhora. Chegada até o Dureto tem uma esperadinha pequena também. Quem vai no sentido de Paulínia vai bem. 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
1: Você ouviu no Inspira pela Manhã? Lito Souza, influenciador e especialista em aviação, morre aos 59 anos em São Paulo. Pesquisa Datafolha aponta Lula com 42% e Flávio Bolsonaro com 38% das intenções de voto no primeiro turno. 15 cidades da região de Campinas terão transporte gratuito no domingo de eleição. Eu sou o Ian, que a gente volta a se falar na segunda-feira, às 6h. Você segue com Ana Martins, à tarde tem o Márcio Cruz, no final da tarde Jorge Moreno com o Checklist. 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

0: Excelente sexta-feira, hoje 2 de outubro. Até aqui você esteve em ótima companhia com o Yankee. Eu, Ana Martins, sigo com você até a 1 da tarde. Essa é a Inspira FM. A gente vai lá pro comecinho dos anos 90 relembrar Hathaway, I Miss You.
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Trilha sonora sempre, com o melhor do som nacional e internacional para você, os australianos do Man at Work, Down Under. Agora tem The Beatles.

0: fechar essa hora na Inspira FM Perfect. Obrigada pela companhia. Interaja com a gente também sempre no nosso WhatsApp, que é o 19997699707.
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3: Hoje, Campinas e região devem continuar com céu nublado agora pela manhã, com chuva persistente. A partir da tarde, podem ocorrer aberturas de sol, segundo o CEPAGRE da Unicamp. A temperatura máxima deve ser de 24 graus. A previsão é de pancadas de chuva, com possibilidade de temporais. Amanhã e no domingo, o tempo segue instável, com períodos de céu parcialmente nublado a nublado. As temperaturas devem subir gradualmente e há previsão de chuva entre a tarde e a noite no final de semana, inclusive com possibilidade de temporais. Morreu ontem em São Paulo, aos 59 anos, o influenciador e especialista em aviação Lito Souza, criador do canal Aviões e Músicas no YouTube. A morte foi confirmada pela família e pelo Hospital Albert Einstein, onde ele estava internado. Lito enfrentava a doença de Creutzfeldt-Jakob, uma condição rara, neurodegenerativa e progressiva. Cerca de 2 semanas antes de morrer, recebeu uma substância experimental ainda não testada em humanos. Com mais de 36 anos de experiência no setor, ele trabalhou em empresas de aviação e também se tornou piloto. Nas redes sociais, reunia mais de 6 milhões de seguidores para quem explicava o funcionamento dos aviões e temas de segurança em linguagem acessível. O velório, aberto ao público, acontece hoje até o meio-dia na Avenida Brasleme 2594, em Santana, na Zona Norte de São Paulo. A pesquisa Datafolha, divulgada ontem, mostra Lula com 42% das intenções de voto no primeiro turno da eleição presidencial e Flávio Bolsonaro com 38%. Os dois avançaram 2 pontos percentuais em relação ao levantamento anterior. Entre os demais candidatos, Augusto Cury tem 4%, Ronaldo Caiado e Renan Santos 3% cada e Romeu Zema 1%. Em um cenário de segundo turno entre Lula e Flávio, o petista aparece com 48%, contra 45% do senador. A diferença está dentro da margem de erro de 2 pontos percentuais e configura empate técnico. Luciana Yuri, direto da redação da Inspira FM.
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4: Um anjo apaixonado por uma médica inspirou um dos maiores sucessos dos anos 90. Aqui é Raul Rufo e depois do intervalo, essa história e a música aqui na Inspira.
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4: A história de uma médica que se apaixonou por um ser sobrenatural se transformou num dos maiores sucessos dos anos 90. Aqui é Raul Rufo contando histórias na Inspira FM. Essa médica era cirurgiã. Um dia, no meio de uma cirurgia, ela sentiu que estava sendo observada. Tinha mais alguém naquela sala. Até que esse ser sobrenatural apareceu e os dois se apaixonaram. Só que existia um dilema. Para ficar com ela de verdade, ele teria que abrir mão da imortalidade. Teria que virar humano, sentir dor, ter fraquezas e morrer. Ele estava tão apaixonado que topou. Calma, eu explico. A médica é Maggie Rice. O ser é o anjo Seth. E essa é a trama do filme Cidade dos Anjos. Johnny Resnick, do Goo Goo Dolls, viu uma cena dos dois e escreveu a canção como se tivesse na pele do anjo. Aries, Goo Goo Dolls, agora aqui na Inspira.
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É sempre bom relembrar Duran Duran, Save a Prayer. Você tá na Inspira FM. A gente curte agora numa versão super especial, Cissy Peniston na Inspira.

O George Michael, One More Try, os clássicos da música mundial também estão na programação da Inspira. A gente relembra esse hit que marcou o comecinho dos anos 90, Cranberries, Linger.

Você tá na Inspira FM, faltando 7 para as 11. 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

0: Estou Jason Mraz, 93 Million Miles, na Inspira FM. Só que você ouve uma hora direto de música, sem nenhum intervalo.
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3: Eleitores de pelo menos 15 cidades da região de Campinas poderão usar o transporte público gratuitamente neste domingo, durante o primeiro turno das eleições. Além de Campinas, a gratuidade foi anunciada em Americana, Espírito Santo do Pinhal, Hortolândia, Jaguariúna, Mogiguaçu e Sumaré. Amparo, Indaiatuba e Valinhos já oferecem ônibus gratuitos aos domingos. Artur Nogueira, Olambra, Morungaba, Santo Antônio de Posse e Tuiuti têm tarifa zero permanente. Em Paulínia, não haverá gratuidade extra. A prefeitura informou que a tarifa já custa R$1. Os horários e as condições variam conforme cada município. O Centro de Oncologia Campinas oferece 100 vagas gratuitas para micropigmentação de sobrancelhas e auréolas em pacientes oncológicas. A ação faz parte da programação do Outubro Rosa e busca reconstruir visualmente áreas afetadas pelo tratamento contra o câncer. Os atendimentos serão realizados na próxima segunda-feira, dia 5, das 8 horas da manhã até as 5 horas da tarde. As vagas serão preenchidas por ordem de inscrição. A micropigmentação nas sobrancelhas é temporária e das auréolas é permanente, embora possa precisar de ajustes de cor. O serviço será na sede do centro, na rua Alberto de Salvo, 311, em Barão Geraldo. O Brasil registrou o período pré-eleitoral mais violento dos últimos 10 anos, segundo pesquisa das organizações Terra de Direitos e Justiça Global. O levantamento contabilizou 354 casos de violência política entre outubro de 2024 e agosto deste ano, um aumento de 18% em relação ao período anterior. Houve um episódio a cada 44 horas. A maioria das vítimas já ocupava cargo público e mulheres cis, trans e travestis foram alvo de metade dos ataques. Separadamente, o Ligue 180 recebeu mais de 1.500 denúncias de violência política contra mulheres entre janeiro e agosto deste ano. Luciana Yuri, direto da redação da Inspira FM.
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Marisa Monte, Vilarejo, e você quer ajudar a Inspira a fazer uma programação ainda melhor? 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A gente ouve Lisa Stansfield, All Around the World.

0: Na Inspira FM 1123.
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2: Bom dia, uma excelente sexta-feira mais gelada para você que tá ligado aqui com a gente na Inspira. E eu tenho informação agora do caminho pela rodovia Dom Pedro, que tem obras para quem vai no sentido de Jacareí, sentido rodovia Dutra. Problemas ali na passagem por Itatiba, do quilômetro 94 até o 90. Passou do 90, tudo livre até a Dutra. Para Campinas, Dom Pedro tá livre agora. 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

Inspira FM 97.7, o som nacional do Zé Cabaleiro. Domingo tem Brasilidades, das 10 ao meio-dia para você. Agora a gente ouve a Ha, Crying in the Rain.

0: Ouvimos os mineiros do Jota Quest na Inspira, dentro de um abraço. O melhor do som nacional também está na playlist dos 97.7. Continue com a gente.
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2: Tem mais do trânsito agora observando a região central, Avenida Doutor Moraes Salles, que tá bem mais difícil para quem vai no sentido do bairro, no sentido da Norte-Sul. Tem congestionamento nas duas pistas desde a saída do Terminal Central. E essa fila se estende pela pista da direita até a passagem pela Coronel Quirino. Para quem sai do centro e vai no sentido da Norte-Sul, muito melhor é o caminho daqui da Ban ou ainda da Via Expressa Valdemar Pascoal e depois General Marcondes Salgado. Só até amanhã, Feirão Cove. 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
4: A Unicamp manteve a terceira posição entre as melhores universidades da América Latina, segundo o ranking QS, divulgado ontem. A USP também repetiu o resultado do ano passado e aparece em segundo lugar, atrás da Pontifícia Universidade Católica do Chile. O Brasil tem quatro instituições entre as 10 primeiras. Além da Unicamp e da USP, estão a Universidade Federal do Rio de Janeiro em quinto lugar e a Unesp em sexto lugar. O levantamento avaliou 517 instituições de 27 países. O Brasil lidera em número de universidades listadas com 137. Ao todo, 50 instituições brasileiras perderam posições, enquanto 24 melhoraram. A Agência Nacional de Vigilância Sanitária aprovou regras simplificadas para a produção e a venda de cosméticos artesanais no Brasil. Esses produtos ficam dispensados de registro na agência, mas precisam seguir normas de higiene, controle e rotulagem. A validade máxima será de 12 meses e os rótulos só poderão indicar funções básicas como limpeza, hidratação e perfumação. A lista inclui perfumes com base alcoólica, odorizadores de ambiente, sabonetes e produtos sólidos para banho, shampoos e condicionadores sólidos, óleos e manteigas corporais e desodorantes em barra. A regra não permite promessas de efeitos terapêuticos. Campinas recebe, no dia 24 de outubro, o torneio feminino Match Point contra o câncer de mama, nas quadras da Lagoa do Taquaral. A atividade integra a programação do Outubro Rosa e usa o esporte para chamar a atenção à importância do diagnóstico precoce. As partidas terão categorias para jogadoras intermediárias e para iniciantes ou atletas em desenvolvimento. A inscrição individual custa R$ 90 e inclui um kit do evento. As duplas campeãs e vice campeãs de cada categoria recebem troféus. Mais informações estão no site da Prefeitura de Campinas. Luciana Yuri, direto da redação da Inspira FM.
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2: E tá começando o maior festival de cinema da América Latina, o Festival do Rio. Olha, quem tiver pela cidade ou puder vir pra cá, vai aproveitar 11 dias de muita maratona cinematográfica, assim, pra ninguém botar defeito. A programação é muito extensa, né? E com filmes pra todos os gostos. É fácil ficar perdido em meio a tantas opções, porque são centenas de filmes espalhados pela cidade. Pena que não dá pra ver tudo, né? Então, olha só, eu sempre dou a dica pra ficar de olho, pelo menos, nas mostras Premiere Brasil, Panorama e Expectativa, porque nessas estão concentradas as produções mais representativas do cinema brasileiro e mundial. Filmes premiados nos maiores festivais de cinema do mundo, novos trabalhos de diretores consagrados, novos talentos e por aí vai. Bom, no meu Instagram eu vou dar dicas do que ver, acompanhar as premieres, conversar com os talentos. Segue lá, tá? @RenataBoldrini. É isso. Tô indo, mas eu volto. Sou Renata Boldrini com as notícias do cinema.

Os sucessos da música mundial também estão na Inspira FM. Phil Collins, Do You Remember? Agora tem Bryan Adams. Still feels like a first night together. Bryan Adams. Still feels

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1: De olho agora no caminho pela Rua Irmã Serafina, Avenida Anchieta e Avenida Brasil. Pela Irmã Serafina, para quem sai da Moraes Salles, tem redução de velocidade da Rua Conceição até a Benjamin Constant. Pela Avenida Brasil, Taurozimbo Maia, até a Barão de Itapura, e aí o caminho já melhora. Já pela Brasil, no sentido do centro, tem congestionamento a partir da Rua Doutor Miguel Penteado e até a Praça Souza Siqueira. Então, do Castelo para o centro, Andrade Neves está melhor que a Brasil. 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

0: Versão do NSYNC pro hit do Christopher Cross, Sailing, nos 97.7 da Inspira. Ótimo fim de semana que já tá chegando. Vem aí o Márcio Cruz, te faz companhia durante essa tarde de sexta-feira. A gente volta a se encontrar amanhã, ao meio-dia.
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3: O limite diário de R$500 para pagamentos por Pix por aproximação deixou de valer desde ontem. Com a mudança anunciada pelo Banco Central, cada cliente pode solicitar à instituição financeira o aumento ou a redução do limite. Para pagar, basta aproximar o celular ou o relógio digital da maquininha, conferir os dados da transação e confirmar o pagamento. O Pix por aproximação depende da tecnologia NFC e está disponível em carteiras digitais compatíveis, como Google Pay e Samsung Wallet em celulares Android. No iPhone é possível pagar por aproximação com cartões, mas o Pix por aproximação não está disponível. O Centro de Ciências, Letras e Artes de Campinas completa 125 anos neste mês e preserva relíquias ligadas a personagens como Carlos Gomes, Santos Dumont e Ramos de Azevedo. No acervo estão o piano do maestro campineiro, uma colher de pedreiro de prata usada por Santos Dumont, além de móveis que pertenceram ao arquiteto. A instituição também mantém o Museu Carlos Gomes e uma biblioteca com cerca de 130 mil a 150 mil exemplares, incluindo jornais publicados em Campinas no século XIX. A visitação é gratuita às quartas e sextas-feiras, das 9 horas da manhã até às 5 horas da tarde, na rua Bernardino de Campos, 989, no centro. Campinas recebe no dia 21 de outubro o espetáculo gratuito Rosa em Cena à Vida, Música e Dança, que integra a programação municipal do Outubro Rosa. A apresentação reúne música, dança, poesia e relatos de pacientes para promover a conscientização sobre o câncer de mama. O evento também terá recursos de acessibilidade como libras e audiodescrição. A programação inclui ainda apresentações de corais, bailarinas com deficiência visual e falas de profissionais da saúde e de familiares. O espetáculo começa às 7h30 da noite no Teatro do Centro de Convivência. Luciana Yuri, direto da redação da Inspira FM.
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9: Olá, essa é Inspira FM, faz bem ouvir, excelente tarde, até que enfim a sexta-feira já chegou. Eu sou o Márcio Cruz, vamos seguir juntos pelas próximas horas em 97.7, ainda pelo aplicativo, no site Inspira FM e no Instagram, esperando lá com os conteúdos também que a Inspira tem. Para começar, propaganda.

0: Lighthouse Family Run pra gente fechar mais uma hora na Inspira. Já já vou tocar Guns N' Roses, vai ter Rita Lee com Paula Toller, Simply Red e muito mais. 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
3: O Datafolha aponta que Tarcísio de Freitas tem 50% das intenções de voto para o governo de São Paulo contra 33% de Fernando Haddad. Na comparação com a pesquisa anterior, Tarcísio manteve o mesmo índice, enquanto Haddad subiu 3 pontos percentuais. Em um eventual segundo turno, Tarcísio aparece com 55% e Haddad com 38%. O levantamento ouviu 1.610 eleitores entre 28 e 30 de setembro. A margem de erro é de 2 pontos percentuais, com nível de confiança de 95%. O espetáculo Saudade, do grupo Os Geraldos, estreia hoje em Campinas com entrada gratuita. A peça mistura teatro e música para contar a história de um vilarejo onde as crianças encaram o perigo como brincadeira até que um acontecimento muda a relação dos moradores com a perda e a memória. A temporada vai até 18 de outubro no Teatro de Arte e Ofício, com 12 sessões. As apresentações regulares começam às 8 horas da noite. Haverá sessões extras nos dias 13 e 17. Às 5 horas da tarde e no dia 18 às 6 horas da noite. Os ingressos devem ser retirados uma hora antes na bilheteria. A classificação é de 14 anos. O governo federal anunciou hoje novas regras para garantir renda às mulheres que precisarem se afastar do trabalho por violência doméstica. O afastamento de até 6 meses deve ser determinado pela justiça como medida protetiva. Para liberar o benefício, o INSS vai verificar se a mulher é segurada da Previdência, mas não exigirá nova perícia médica. Quem tem carteira assinada recebe os primeiros 15 dias pelo empregador e a partir do 16º dia pelo INSS. Para segurada sem vínculo empregatício, o Instituto paga o benefício integralmente. Mulheres sem cobertura previdenciária poderão receber assistência do Poder Público conforme decisão judicial. O INSS tem 15 dias para regulamentar os pagamentos. Luciana Yuri, direto da redação da Inspira FM.
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Essa é a Rita ali com a Paula Toller. Desculpe o Aui. 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Undercover na Inspira.

sentia um acréscimo de estima por si mesma e parecia-lhe que entrava enfim numa existência superiormente interessante, onde cada hora tinha o seu encanto diferente.

Esse é o Djavan Nem Um Dia. E essa é a Inspira em 97.7. Baixou o aplicativo aí, ouça de qualquer lugar, 24 horas por dia, a Inspira FM. A gente ouve Karen Crew.

0: Whitney Houston, fechando essa hora na Inspira, vamos fazer uma pausa aqui para o jornalismo. Já já a gente volta com o Cobi Cailê, vai ter Alex Warren, Sting e muito mais. 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
2: 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A Justiça Eleitoral definiu regras para o comportamento dos eleitores no dia da votação neste domingo. Entre as restrições estão o uso de celular dentro da cabine, o porte de armas a menos de 100 metros das sessões e a realização de propaganda eleitoral. Também são proibidas manifestações coletivas, como aglomerações com roupas padronizadas. Já a manifestação individual e silenciosa, com camisetas, broches ou adesivos de candidatos, está liberada. É permitido votar de bermuda e chinelo, mas não sem camisa ou com roupa de banho. A votação será das 8 horas da manhã até às 5 horas da tarde, pelo horário de Brasília. Campinas tem 32 bairros com maior risco de transmissão da dengue, segundo o alerta mais recente da Secretaria Municipal da Saúde. A cidade soma 4.053 casos confirmados neste ano e não registrou mortes pela doença. Entre as áreas indicadas estão Vila Itapura, Jardim Flamboyant, Bonfim, Chapadão, Vida Nova, Dique 5 e Dique 6, Jardim San Diego, Parque Jambeiro e Ponte Preta. A prefeitura reforça que os moradores devem evitar água parada e eliminar possíveis criadouros do mosquito. A recomendação vale para toda a cidade. 80% dos focos do Aedes aegypti estão dentro das casas. Campinas já incorporou 100 ônibus novos ou seminovos à frota do transporte coletivo. Os veículos estão em circulação em linhas de diferentes regiões da cidade e contam com ar-condicionado, entradas USB para recarga de celulares e equipamentos de acessibilidade como elevadores e espaços para cadeirantes. Eles substituem ônibus mais antigos. Entre segunda-feira e hoje, 20 veículos começaram a operar em linhas dos eixos SP-101 e Campo Grande. A renovação é feita em etapas, em acordo entre a Prefeitura, a Indec e a Secretaria de Transportes, além das empresas concessionárias. Luciana Yuri, direto da redação da Inspira FM.
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3: Um desaforo de Nana Caymmi fez nascer a letra de uma das canções mais importantes da música brasileira. Eu sou o Raul Rufo e depois do intervalo vou te contar essa história aqui na Inspira FM.
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3: Um desaforo da Nana Caymmi fez nascer a letra de uma das canções mais importantes da música brasileira. Aqui na Inspira FM, sou eu, Raul Rufo, que te conto essas histórias. E essa começa em 1971. Gravando o álbum Clube da Esquina, o Milton Nascimento e o Lô Borges compuseram um instrumental tão perfeito que decidiram: Essa música não precisa de letra. E proibiram, ninguém estava autorizado a escrever uma letra para ela. E todo mundo queria, cantores, produtores, empresários. Até que, no Baixo Leblon, no Rio de Janeiro, a Nana Caymmi encontrou com o Márcio Borges e avisou: eu quero gravar essa música. O Márcio explicou que era proibido, não tinha letra. E aí a Nana soltou um palavrão daqueles e decretou: proibido é o vamos fazer essa letra a revelia deles. E aí o Márcio Borges, que estava recém-separado, misturou a dor do divórcio com o clima do Brasil naquele momento. Foi quando ele escreveu que os sonhos não envelhecem. Clube da Esquina número 2, aqui com Flávio Venturini, agora na Inspira.

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Because the Night, 1000 Minutes.

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0: fechando mais uma hora aqui nos 97.7 da Inspira FM. A pausa pro jornalismo. A gente volta já já com Cardigans, vai ter ainda Lady Antebellum, 14 Bis, Lionel Rich e muito mais.
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Seguimos aqui com Lady Antebellum.

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aqui na Inspira em 97.7, no site, no aplicativo e também lá no Instagram Inspira FM. Agora tem Jason Mraz, Summer Breeze.

0: Suzane Vega, fechando essa hora da Inspira. Eu, Márcio Cruz, já vou me despedindo, hein? Mas temos encontro aqui no sábado e no domingo. A Inspira FM sempre tocando as melhores músicas com os melhores conteúdos também. Falando em conteúdo, já já tem as notícias do dia, o melhor da música em mais uma edição do Checklist, chegando com um moreno. Forte abraço pra você. 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
1: Abraço, Márcio, e bom final de semana em Campinas, 5 em ponto.
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1: Olá, boa tarde, tudo bem? Hoje é sexta-feira, dia 2 de outubro de 2026. Muito prazer, eu sou o Jorge Moreno e começa agora o Checklist, seu programa de música e informação aqui na Inspira FM. Agora em Campinas, 21 graus. Segundo a Climatempo, a previsão é de céu nublado. Neste final de tarde, a máxima será de 21 e a mínima de 17. Vamos aos destaques dessa edição? Fim de semana terá tempo instável, chuva e risco de temporais na região de Campinas. O estado de São Paulo não terá lei seca no dia da votação. Bebidas estarão liberadas para venda e consumo. Pesquisa do Procon Campinas aponta diferença de até R$ 426 no preço de brinquedo para o Dia das Crianças. Vamos agora às informações do trânsito com Gilberto Souza. Boa tarde, Gilberto.
4: Olá, Jorge Moreno. Olá, ouvinte. Inspira FM. Excelente sexta-feira, tarde nublada e de, por enquanto, pouco movimento nas principais vias e corredores. O movimento já está aumentando na região central. Algumas vias já com excesso de veículos. É o caso da Orozimbo, um pouco antes da Brasil, até a aproximação a Culto, a Ciência, o caminho tem anda e para, mas com paciência dá para seguir. Norte e sul do Taquaral pro centro agora tá melhor que a Orozimbo Maia. Tem lentidão no anel viário, sentido sul, na altura do Trevo de Valinhos. Cuidado com redução de velocidade repentina por ali, pistas escorregadias. 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

0: Inspira FM, faz bem ouvir Skank com Negra Lee, ainda gosto dela. Agora 5:16. E a passagem de uma frente fria, com o tempo estável na região de Campinas nesse final de semana, será exatamente o que vai acontecer, segundo o CEPAGRE da Unicamp. Hoje, a possibilidade de chuva fraca, apesar de as chances serem baixas. Amanhã, o céu fica nublado, com temperaturas entre 17 e 24 graus e pouca possibilidade de chuva. No domingo, uma nova frente fria deve chegar à região entre o fim da tarde e o início da noite. São esperadas pancadas de chuva com possibilidade de temporais e raios. As temperaturas devem subir gradualmente ao longo do fim de semana.
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0: Inspira FM, faz bem ouvir Lulu Santos. A Cura, agora 5h33. E o Datafolha aponta que Tarcísio de Freitas tem 50% das intenções de voto para o governo de São Paulo contra 33% de Fernando Haddad. Na comparação com a pesquisa anterior, Tarcísio manteve o mesmo índice, enquanto Haddad subiu 3 pontos percentuais. Em um eventual segundo turno, Tarcísio aparece com 55% e Haddad com 38%. O levantamento ouviu 1.610 eleitores entre 28 e 30 de setembro. A margem de erro é de 2 pontos percentuais, com nível de confiança de 95%. Vamos agora às informações do trânsito com Gilberto Souza.
1: Ouvinte Inspira FM, cuidado na chegada a Campinas pela Anhanguera, na região ali de Valinhos, quilômetro 83, tem ocorrência, bloqueio parcial, redução de velocidade desde um pouco antes da Comendador Manfrim, ali na altura do quilômetro 82, cuidado com redução de velocidade repentina. Caminho melhora, mas volta a congestionar na altura da Prestes Maia, no quilômetro 92, ali no trevo, hein? Tem redução de velocidade desde o 90, evite a pista interna, a pista lateral melhor. Motorista que está na Anhanguera, passando por Campinas, seguindo na direção de Jundiaí de São Paulo, tem lentidão na região de Jundiaí, mas

0: com paciência dá para seguir. Tem redução dos 62 até os 59. Com paciência, o motorista segue bem para São Paulo. 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

0: Inspire FM 5:46. No primeiro turno, neste domingo, os eleitores farão 6 escolhas na urna. Deputado federal, deputado estadual, 2 senadores, governador e presidente. A Justiça Eleitoral recomenda levar uma colinha de papel com os números dos candidatos. Celulares são proibidos na cabine e devem ser deixados com os mesários. Em São Paulo, não haverá lei seca. A venda e o consumo de bebidas alcoólicas estarão liberados durante todo o dia, inclusive em bares, restaurantes e supermercados.
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0: Cripto FM, faz bem ouvir Kenny Loggins, Meet Me Halfway. Agora, faltando um minuto para as 6. Para o Dia das Crianças, o Procon Campinas encontrou diferença de mais de R$400 no preço de um mesmo brinquedo vendidos pela internet. A pesquisa comparou 105 produtos em 5 lojas diferentes. Um exemplo é o conjunto do Batman com acessórios, que foi encontrado por valores entre R$ 179 e R$ 606. Uma diferença de R$ 426. Já o Cubo Mágico 3x3 teve a maior variação percentual, 321%. Os preços foram coletados entre 17 e 23 de setembro. O Procon recomenda comparar preços, conferir a reputação e os dados da loja, verificar a faixa etária indicada e procurar o selo do Inmetro. Também orienta evitar links de promoções recebidos por mensagens ou redes sociais para evitar golpe, né? Vamos às informações do trânsito com Gilberto Souza. Fala, Gilberto.
1: Ouvinte Inspira FM, de olho na Campinas, Monte Mor, saída de Campinas, pelo menos o trecho entre Alix da Cunha e Robert Bosch, entre a Anhanguera e a Adalberto Panzan, pouco movimento. O grande problema está na aproximação à região de Hortolândia, próximo à rodovia dos Bandeirantes. O caminho travou nas duas direções, passagem pela Bandeirantes no 104. Para quem segue na direção de Monte Mor, do quilômetro 7 até o quilômetro 11. E quem está do outro lado, vindo ali, passando pela região de Hortolândia, sentido Campinas, reduz a velocidade do 112 ao 109. Cuidado e paciência nesse pedaço da Campinas Monte Mor, passagem pela rodovia dos Bandeirantes. 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

0: Inspira FM, faz bem ouvir Toni Braxton, Long As I Live, agora 6:16. E Campinas tem 32 bairros com maior risco de transmissão da dengue, segundo o alerta mais recente da Secretaria Municipal de Saúde. A cidade soma 4.053 casos confirmados neste ano e não registrou mortes pela doença. Entre as áreas indicadas estão Vila Itapura, Jardim Flamboyant, Bonfim, Jardim Chapadão, Vida Nova, DIC 5 e 6, Jardim San Diego, Parque Jambeiro e Ponte Preta. A prefeitura reforça que os moradores devem evitar água parada e eliminar possíveis criadouros do mosquito. A recomendação vale para toda a cidade. 80% dos focos do Aedes aegypti estão dentro das residências.
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0: Inspira FM faz bem ouvir. Agora 6h32. Campinas terá de encontrar um novo abrigo para 374 cães resgatados pelo município. Os animais estão em uma unidade contratada pela prefeitura em Mairinque, a cerca de 100 quilômetros de Campinas. A empresa responsável avisou que não vai renovar o contrato, que termina em 19 de janeiro de 2027. Até lá, os cães permanecem no local. A prefeitura estuda ampliar a estrutura municipal, firmar parcerias ou contratar outro abrigo. Também está avaliando as condições de cada animal para identificar quais podem ser encaminhados para adoção e quais precisam de cuidados especiais. Vamos atualizar as informações do trânsito com Gilberto Souza.
1: Ouvinte Inspira FM, caminho pesado do Taquaral para o centro pela Orozimbo, um pouco antes da Avenida Brasil, até a chegada a Senador Saraiva, excesso de veículos. Avenida Brasil na passagem pela Orozimbo, para quem vem da Anchieta e segue na direção da Cônego Antônio Rocato, vai encontrando caminho apenas intenso, dá para insistir. Do Taquaral para o centro, norte e sul sempre melhor opção, tem lentidão entre a Sampainho e a Doutor Moraes Salles. Doutor Moraes Salles, do terminal rodoviário até a Coronel Quirino, caminho apenas intenso, dá para insistir. 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

0: Inspira FM, faz bem ouvir Dan Hartman, I Can Dream About You. Agora 6h44. E a ENDEC, a Guarda Municipal e a Polícia Militar identificaram quase 6.300 infrações de trânsito em 175 operações realizadas em Campinas neste ano. Mais de 10 mil veículos foram abordados, cerca de 1.200 foram retirados de circulação por irregularidades e entre as infrações mais frequentes estão licenciamento vencido, escapamento irregular, pneus carecas e recusa ao teste do bafômetro. Até setembro foram feitas quase 16.700 testes e motociclistas responderam por 54% das infrações registradas nas blitzes. Só em setembro, as equipes fizeram 19 operações e identificaram 556 condutas de risco.
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0: Inspira FM, faz bem ouvir. Agora 7 em ponto. E a reforma do mercado municipal de Campinas aumentou o movimento no local em cerca de 168 mil visitas ao longo de um ano, segundo a prefeitura. Isso representa aproximadamente 14 mil frequentadores a mais por mês. Entre as mudanças estão a construção de um mezanino de 450 metros quadrados, com novos restaurantes e melhorias nos boxes. A obra, concluída em 2025, preservou as características históricas do prédio e incluiu a instalação de elevadores e a recuperação da estrutura. O Mercadão foi inaugurado em 1907 e é administrado pela CETEC, Autarquia Municipal. Vamos atualizar as informações do trânsito com Gilberto Souza. Fala, Gilberto.
1: Boa noite, ouvinte. Inspira FM, trânsito ficando mais calmo nas principais vias e corredores de Campinas. Atenção com a João Jorge e com a Prestes Maia, do terminal até a aproximação ao 93 da Anhanguera. Para quem vai chegar até a Santos Dumont, vai precisar de um pouquinho de paciência, excesso de veículos. Quem vem da Santos Dumont ou da Anhanguera acessa a Prestes Maia em direção ao centro de Campinas. Tudo livre na Prestes Maia e na João Jorge. 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

0: Ouvir FM faz bem ouvir. Agora 7:13. E os Estados Unidos suspenderam hoje o atendimento presencial na embaixada em Brasília e nos consulados do Brasil, alegando questões de segurança. O governo norte-americano não detalhou o motivo nem informou quando os serviços serão retomados. A medida afetou atendimentos consulares em cidades como São Paulo, Rio de Janeiro, Recife e Porto Alegre. Cidadãos dos Estados Unidos que precisarem de assistência emergencial foram orientados a não comparecer às instalações diplomáticas e a procurar o oficial de plantão. A Embaixada da Austrália em Brasília também está fechada hoje por preocupações com a segurança.
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Inspira FM, faz bem ouvir Adele, Someone Like You, agora 7:30. Vinhedo recebe de 10 a 12 de outubro a Expo Orquídeas e Mundo Verde, com entrada gratuita. O evento terá exposição e venda de orquídeas, plantas ornamentais, suculentas, bonsais e artigos de jardinagem. A programação inclui ainda mini bazar com artesanato, doces e

0: sem nenhuma dificuldade. Campinas Paulínia, para Paulínia, tudo tranquilo na chegada a Campinas. A Zeferino Vaz tem lentidão na aproximação ao anel viário, mas nada para se preocupar. Sistema Anhanguera Bandeirantes nas duas direções, passagem por Campinas, pouco movimento. Ainda assim, redobre a atenção com as pistas escorregadias. 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

0: Ouvir FM faz bem ouvir o encontro de milhões. Caetano Veloso e Djavan Sina. Agora 7h42. E o Iguatemi recebe até o dia 18 de outubro a exposição Jardim das Infâncias, com trabalhos produzidos por crianças e adolescentes em encontros de arte e terapia. A mostra da artista e arteterapeuta Ana Laura Pompe propõe reflexões sobre memórias, sentimentos e diferentes experiências da infância. As obras foram criadas com materiais como aquarela, argila, giz, pastel, carvão e colagem. A programação também inclui oficinas gratuitas com atividades de pintura, modelagem e criação coletiva. A exposição fica no espaço de eventos do shopping. As oficinas serão realizadas de 10 a 13 de outubro, em 4 horários, e a participação deve ser reservada pelo aplicativo do shopping.
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0: Inspira FM, faz bem ouvir Cássia Eller, por enquanto. Agora faltando 2 minutos para as 8. Campinas recebe nos dias 19 e 20 de outubro a terceira edição do Opus, feira e seminário sobre construção e arquitetura religiosa. O evento reúne profissionais de diferentes áreas, empresas e representantes da igreja para discutir construção, reforma, restauração e modernização de espaços religiosos. A programação inclui palestras, oficinas e demonstrações práticas sobre arquitetura, liturgia, arte sacra, vitrais, acústica, sonorização e técnicas de restauração. O encontro será das 9 às 19 horas no Golden Park Campinas, Viracopos. Vamos às últimas informações do trânsito com Gilberto Souza. Fala, Gilberto.
1: Jorge Moreno, ouvinte Inspira FM, uma última informação. O centro de Campinas terá bloqueios de trânsito e desvios de ônibus neste fim de semana, amanhã e no domingo, dia 4, devido à operação especial da INDEC para o primeiro turno das eleições. A Avenida Francisco Glicério terá bloqueio no trecho entre as ruas Benjamin Constant e Campos Salles, com impacto principal e desvio obrigatório em direção à rua Senador Saraiva. General Osório, interdição entre a rua José Paulino e a rua Anchieta, com acesso restrito apenas a autoridades no trecho do cartório eleitoral. A Barão de Jaguara estará fechada para circulação de veículos entre a rua Conceição e a Doutor Tomás Alves. 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
0: E você ouviu no checklist de hoje. Fim de semana terá tempo instável, chuva e risco de temporais na região de Campinas. O estado de São Paulo não terá lei seca no dia da votação. Bebidas estarão liberadas para venda e consumo. Pesquisa do Procon Campinas aponta a diferença de até R$ 426 no preço de brinquedos para o Dia das Crianças. O checklist fica por aqui. Volta segunda-feira às 5 em ponto. Eu sou Jorge Moreno, continuo com você até às 22 horas. Continue conosco.
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7: E tá começando o maior festival de cinema da América Latina, o Festival do Rio. Olha, quem tiver pela cidade ou puder vir pra cá, vai aproveitar 11 dias de muita maratona cinematográfica, assim, pra ninguém botar defeito. A programação é muito extensa, né? E com filmes pra todos os gostos. É fácil ficar perdido em meio a tantas opções, porque são centenas de filmes espalhados pela cidade. Pena que não dá pra ver tudo, né? Então, olha só, eu sempre dou a dica pra ficar de olho, pelo menos, nas mostras Premiere Brasil, Panorama e expectativa, porque nessa estão concentradas as produções mais representativas do cinema brasileiro e mundial. Filmes premiados nos maiores festivais de cinema do mundo, novos trabalhos de diretores consagrados, novos talentos e por aí vai. Bom, no meu Instagram eu vou dar dicas do que ver, acompanhar as premieres, conversar com os talentos. Segue lá, tá? @RenataBoldrini. É isso. Tô indo, mas eu volto. Sou Renata Boldrini com as notícias do cinema.

Super FM, faz bem ouvir Liz Capaldi, Someone You Love Me. Agora 8h35, que tal ser nosso parceiro para fazer a programação da Inspira FM cada vez mais com a sua cara, hein? 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O aplicativo Inspira FM, faz bem ouvir. Agora tem John Secada, Do You Believe in Us?

Speed FM, faz bem ouvir John Mayer e o Body's a Wonderland, agora 8h52. 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Inspira FM, agora 8h52. Alanis Morissette e Carl Simon. Coming Around Again.

Inspira FM, faz bem ouvir Mariah Carey, Doubt You. Agora 8h58, para quem está sintonizado em 97.7 FM. Depois, já já na sequência tem a Voz do Brasil. Mas se você nos ouve pelo site ou aplicativo, você continuará com a programação da Inspira FM. Faz bem ouvir. Depois da vinhetinha, Voz do Brasil.